este foi o projeto de estúdio italiano do produtor Luigi Stanga. SLG, com Getting Out, produzida em 89 e lançada em 1º de janeiro de 1990. E ainda toquei o som do DJ e produtor de Chicago, Ralph Rosario, em parceria com Xavier Gold, e o Use It to Hold Me, de 1987. E ainda Desci Agulha pro trio de Detroit, Inner City, Good Life, de 1988. Música interpretada pela Paris Gray. 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

agora para vibrar os falantes da Pool Produções Recentes, que resgataram a essência da disco e da soulful house. Já batendo o som do italiano baseado no Reino Unido, Birdie, em parceria com a cantora do Bronx, Kelly Sai. Best Dadder Ever Was, de 2023. Ela, que também fez parceria com Michael Gray, o Dr. Parker e o Real People.

E fechando esse bloco com a grande cantora e compositora germana-americana, Michelle Ivan, com a colaboração do produtor e músico de Taiwan, Andrew Napoleon, Dance All Night, You Got Me, de 2022. E ainda o baterista da banda Jamiroquai, Derek McKenzie, com a Angela Johnson, On My Way Out, de 2023. E ainda um remix da Hora do Dolos, Nights Are Right. A original é

E agora, na linha de reworks e edits, o DJ e produtor francês Stephanie Deschizot, com a cantora e compositora Zubida Mebarc. Here's to You, de 2020. Rework para Sky High, de 1990.

0: terminando esta edição com uma nova roupagem feita pela dupla Andy Block e Mitchell Crown. Block e Crown, No Stopping That Move, de 2025. A original é do Shalamar, Make That Move, de 1980. E ainda toquei uma versão do The Train, de 1981, feita pelo mestre Dr. Parker, em parceria com o Sonic Soul Orchestra e com Comnell Abrams. E o Art The One For Me, de 2022. E ainda o Casey Mac, com What I'm Gonna Do, de 2025. A base é do Chic, I Want Your Love, de 1978. E é isso aí, galera. Fechei mais uma edição do Transitions. Muito obrigado por você estar sempre aqui na PUC FM e também no Transitions. Fique com Deus, se cuide sempre e um grande abraço.
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4: Oi, gente, tudo bem? Uma boa terça-feira pra você. E olha só, você sabe quais plásticos podem ser reciclados? A resposta pode surpreender você. Vem com a gente conferir a dica de hoje, aqui do Mundo Verde. Fique atento aos plásticos que você pode e deve separar para reciclagem na sua casa. Tampas, potes de alimentos, frascos, utilidades domésticas e garrafas PET. Embalagens do tipo Tetra Pak também entram nessa lista e podem ser descartadas junto com o plástico comum no dia a dia. Lembre-se sempre de dar uma leve higienizada nos potes para remover os resíduos de comida, evitando o aparecimento de insetos ou animais transmissores de doenças no seu local de armazenamento. 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
13: Boa noite, começa agora aqui pela Pool FM volume 12, o melhor da house music e suas variações. Quezinho por aqui na produção e nas mixagens até às 11 da noite. O volume 12 também, toda edição tem um destaque. O volume 12 Advent. Hoje, uma finalzinha dos anos 80, uma da Dance Underground, que bombou as pistas em todo o mundo. Dançou por aqui, o volume 12 já no ar.

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1: Oi, oi, oi. Chegando com meu amigo Pet. Atenção, hein? O tapetinho higiênico pode transformar a rotina do seu cão com muito mais conforto e liberdade no dia a dia. Esse acessório fantástico facilita a limpeza pesada e mantém a higiene perfeita do ambiente, sendo uma ferramenta indispensável no treinamento de filhotes. Além disso, os tapetes são a melhor opção para cães idosos ou que não podem passear por motivos de saúde. Garanta essa praticidade para sua rotina e proporcione muito mais qualidade de vida para o seu grande amigo.
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grande amante da boa música, aqui Paulinho Ribeiro chegando pelas ondas digitais da Pool FM, no comando da nave 0.0. Vamos a partir de agora iniciando a nossa missão espacial imaginária, trazendo até você as músicas do momento, as produções relevantes do universo Dance Underground e suas vertentes. Dos nossos estúdios aqui em São Paulo, temos DJ Tony Caldeira, junto com Caio Lago na alimentação técnica e Marcelo Tibério na direção geral. E vamos nós, hein? Da Filadélfia, temos Newton Rabelo, também dando aquele suporte musical especial pra gente. E a sua participação pelo 943244662, código 11 São Paulo, ok? Sinta-se à vontade, aumente o volume, que o 0.0 está no ar. Boa viagem!

Set finíssimo e só de novidades. 100% novidade. Atenção aí. Quem? Hã? Esse aqui é o Marco Turrell com Mysterious X. Aumente o volume, boa viagem. Vamos viajar também aqui. Baixar as luzes aqui e dançar o som de Tony Caldeira.

com Jack Rossa, Can You Dig It? Uma original mix pra você. Novidade aqui, só novidades hoje em Caldeira. Parabéns, chiquíssimo, sensacional. Momento relax aqui pelo 0.0. Vamos viajar aqui ao som de Antônio Faraó, com vocal de Cláudia Campagnol. Essa é mais uma que você confere a tempo na programação da Pô FM. Part of You, The Zero.

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0: 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O Dia Mundial do Livro Infantil é celebrado dia 2 de abril, data do nascimento de Hans Christian Andersen, autor de contos clássicos como O Patinho Feio e A Pequena Sereia. 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

0: precisa saber. A leitura melhora a capacidade de empatia. Quando nos colocamos no lugar de personagens, treinamos nosso cérebro para compreender e respeitar outras perspectivas. Crianças que crescem em ambientes com livros têm melhor desempenho escolar, mesmo em famílias com baixa renda. É o que mostra um estudo da Universidade de Nevada.
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2: Meus amores, quarta-feira chegou e o principal cuidado com o animal de estimação na época de festas juninas é, sem dúvida, meus amigos, o barulho ensurdecedor dos fogos de artifício. Para que o seu companheiro não sofra com o estresse dos rojões, o ideal é mantê-lo em um cômodo fechado, onde ele se sinta totalmente seguro. Geralmente, o melhor refúgio para o animal será o aconchego da própria casa. Saiba também que a presença carinhosa do tutor ajuda a confortar e distrair o pet, fazendo com que o medo passe despercebido.
1: Esse foi o Meu Amigo Pet.
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1: E a parte 2 de uma série que fez um relativo sucesso no Apple TV voltou, Sugar. Colin Farrell volta à ação como John Sugar, um detetive particular de Los Angeles e cinéfilo obsessivo, que atravessa casos criminais como se vivesse dentro de um filme noir. A segunda temporada de Sugar troca o desaparecimento de Olivia Siegel por uma nova investigação. Sugar procura o irmão mais velho de um jovem boxeador em ascensão. O novo caso expande a série para uma conspiração urbana ligada aos subterrâneos de Los Angeles, com gangues, polícia corrompida e interesses que ultrapassam a busca por uma pessoa desaparecida. Nessa segunda temporada de Sugar, né, a série de Mark Protosevich, a gente tem Sam Catlin como showrunner. E o elenco, além de Colin Farrell, tem também Raymond Lee, Jin Ha e Tony Dalton. Sugar

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0: precisa saber. A leitura em família fortalece vínculos afetivos, melhora a comunicação e cria memórias que duram a vida toda. Estudos mostram que crianças que leem com os pais têm melhor desempenho escolar.
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3: Olá, meus queridos, tudo bem? Uma maravilhosa quarta-feira para vocês. Hoje, dia 24 de junho, clima de arraiá no ar, é dia de São João e também dia da Polícia Militar. Fica aí a nossa homenagem aos policiais militares que trabalham diariamente pela nossa segurança. Tá no ar o Mundo Verde, vamos à dica de hoje. Com as festas juninas acontecendo em todo o país, nós precisamos prestar muito mais atenção na quantidade de lixo que esses eventos produzem. Infelizmente, é comum encontrar copos plásticos, pratos e guardanapos jogados de qualquer jeito e misturados, o que prejudica a reciclagem. Para termos uma festa no estilo lixo zero, o segredo é servir as comidinhas típicas, utilizando apenas produtos biodegradáveis. Use pratos de papelão, guardanapos de pano e até folhas de bananeira como suporte para os doces.
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1: As lâmpadas LED, consideradas hoje as mais econômicas, têm vida média 6 vezes maior do que as lâmpadas fluorescentes e consomem cerca de 80% menos energia. Elas ainda são mais seguras, isso porque não possuem mercúrio em seu interior. Quando chegar a hora de se desfazer das lâmpadas, é imprescindível não jogá-las no lixo reciclável. Procure embalá-la bem em papel ou caixa de papelão e levá-las a um ponto de coleta. E o melhor, 98% de todo o material presente nas lâmpadas LED

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1: Então, meus amigos, entrando nesse clima junino, a dica de hoje é infalível para manter a sua pipoca crocante durante as festas juninas. Então é o seguinte, assim que os grãos estourarem, espalhe tudo em uma assadeira grande para esfriar totalmente antes de guardar no pote. E para manter o estalo perfeito por até 3 dias, armazene em um recipiente de vidro hermético ou em sacos plásticos bem vedados. O grande segredo é deixar para colocar o sal apenas na hora de comer, garantindo o melhor arraiar.
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1: Desde 2016, os saques extraordinários do FGTS chegaram a 154,3 bilhões de reais em valores nominais, passando pelos governos de Michel Temer, Jair Bolsonaro e Lula. Corrigido pela inflação, esse total sobe para 203,6 bilhões de reais. Até 2022, as liberações somaram 120 bilhões e incluíram contas inativas, saques de até R$500, retirada emergencial na pandemia e saques de até R$1.000. No governo Lula, três novas medidas provisórias liberaram até 34,3 bilhões de reais, sendo a mais recente voltada para o uso do FGTS como garantia no Desenrola Brasil. Técnicos do Ministério do Trabalho disseram que cada medida deve ter objetivo específico e a Caixa Econômica Federal avaliou os impactos em cada caso.
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2: Começa aqui pela Pua FM Music Delivery com os grandes sucessos da Dance. Mixados em um set especial para você desde já. Eu lhe agradeço pela sua conexão. 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Music Delivery sempre aqui em 3 edições diárias. Segunda a sexta-feira, 10 da manhã, 2 da tarde e 8 da noite. Em 1980, a banda de synth pop americana de Sacramento, California, Cause and Effect, lançava You Think You Know Her, talvez o seu maior hit, né? Tiveram outros também, mas não alcançaram o mesmo sucesso. E a banda acabou oficialmente em 2020. Durou bastante, né? Rob Rowe e Sean Rowley, You Think You Know Her, aqui no Music Delivery, agora na Pua FM. 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

0: Music Delivery com Justin Enriquez, I've Been Thinking About You. 1994, antes de 1988, Voice and Fashion com Give Me Your Love. E as edições aí no meio, as edições de quando comecei minha carreira. Também o TKA com X-Ray Vision, 1988. TKA que significa Tony, Kale and Abby. Antes, Judy Torres com Love You, Will Love Me, 1989. Steve B com Party Your Body, de 88. E o Cause and Effect, abrindo aqui com You Think You Know Her, 1990. Cause and Effect, que era Robert Rowe e Keith Mile. Fechando então mais um Music Delivery, sempre aqui na Pool, de segunda a sexta, 10 da manhã, 2 da tarde e 8 da noite. 3 edições, portanto. No YouTube, estou no arroba Jeff Fernandes 007, Jeff com 2 Fs e o 007, os números. E no Insta, no arroba JF Voz. Valeu, abraço, hein?
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3: Leitura em voz alta entre pais e filhos nos primeiros anos de vida tem um impacto direto no desenvolvimento da linguagem, da empatia e da atenção, segundo um estudo publicado pela Journal of Pediatrics.
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7: Estreou no Prime Video um suspense de sobrevivência estrelado por Emma Thompson e dirigido por Brian Kirk. O Frio da Morte, nele, ela interpreta Barbie, uma viúva que atravessa a região congelada do norte de Minnesota para cumprir o último desejo do marido, espalhar as cinzas no lago onde os dois viveram uma memória decisiva no casamento. Quando Barbie se perde numa nevasca, chega a uma cabana isolada para pedir ajuda, claro, né? E descobre que uma jovem, vivida por Laurie Marsden, é mantida em cativeiro por um casal armado. Sem sinal de telefone, longe da cidade e sem apoio imediato, a protagonista se torna a única chance da garota, enfrentando os personagens de Judy Greer e Mark Menchaca. A ação tem um jogo de gato e rato mortal contra os sequestradores, enquanto a mulher comum se transforma numa força implacável da natureza para garantir a sobrevivência de ambas. O Frio da

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2: Seguindo nossa viagem espacial imaginária, vamos orbitando agora pela novidade de Don't Swing com World Fades, uma original mix. 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

E que tal aquele contato esperto com a gente aqui pelo 943244662, código 11, São Paulo, 943244662, WhatsApp oficial da PUL. É sempre bom receber a tua mensagem, a gente fica muito feliz com isso e faz com que a gente continue por aqui, né? É o feedback essencial. Vamos, Joyce. Se liga aí. 0.0. 0.0. 0.0. 0.0. 0.0. 0.0. 0.0. 0.0. 0.0. 0.0. 0.0. 0.0. 0.0. 0.0. 0.0. 0.0. 0.0. 0.0. 0.0. 0.0. 0.0. 0.0. 0.0. 0.0. 0.0. 0.0. 0.0. 0.0. 0.0. 0.0. 0.0. 0.0. 0.0. 0.0. 0.0. 0.0. 0.0. 0.0. 0.0. 0.0. 0.0. 0.0. 0.0. 0.0. 0.0. 0.0. 0.0. 0.0. 0.0. 0.0. 0.0. 0.0. 0.0. 0.0. 0.0. 0.0. 0.0. 0.0. 0.0. 0.0. 0.0. 0.0. 0.0. 0.0. 0.0. 0.0. 0.0. 0.0. 0.0. 0.0. 0.0. 0.0. 0.0. 0.0. 0.0. 0

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1: Donald Trump deve ser o responsável por entregar o troféu da Copa do Mundo 2026 ao time campeão. Segundo o site TalkSport, a FIFA já teria comunicado o presidente americano que quer que ele faça essa entrega. A final está marcada para o dia 19 de julho no MetLife Stadium em Nova Jersey. A medida vai contra um protocolo da FIFA que só permite que ex-campeões da Copa do Mundo toquem no troféu. Normalmente, a taça fica num pedestal e um jogador do time vencedor vai até ela e leva ao pódio. Trump já tinha feito algo parecido no Mundial de Clubes quando entregou o prêmio a Reece James, capitão do Chelsea, time que venceu o torneio. A FIFA ainda vai deixar Trump decidir se fica ao lado dos campeões ou se fica com outros executivos na cerimônia.
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1: Você pegou aquele calçado velho e plano que estava encostado no fundo do armário para começar a correr? Cuidado, você pode estar assinando um contrato com as dores no joelho e na canela, hein? A corrida é uma atividade de alto impacto e exige um calçado com amortecimento adequado para absorver o choque de cada passada contra o asfalto. Investir em um tênis específico para corrida que respeite a sua pisada e dê estabilidade ao calcanhar não é gasto, é investimento, viu? É proteção para suas articulações e longevidade no esporte. Então, já sabe, né? Para correr, tem que ter um tênis específico para corrida, senão o barato acaba saindo caro.
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1: Os combustíveis ficaram mais baratos na primeira quinzena de junho, de acordo com o índice de preços Endered Ticket Log, IPTL, que monitora 21 mil postos em todo o Brasil. O etanol liderou a queda, recuou 4,98%, saindo de 4,62 para 4,39. O diesel comum caiu 2,50%, de 7,20 para R$ 7,02. E o diesel S10 recuou 1,49%, de 7,36 para R$ 7,25. A gasolina teve queda menor, de 0,44%, indo de R$ 6,83 para R$ 6,80. Só o GNV foi na contramão e subiu 0,90%, chegando a R$ 4,47. Regionalmente, São Paulo teve o menor preço médio do etanol no país, a R$ 4,05, e Roraima os maiores valores, com diesel comum a R$ 8,34 e etanol a R$ 6,03.
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1: Meus amores, quarta-feira chegou e o principal cuidado com o animal de estimação na época de festas juninas é, sem dúvida, meus amigos, o barulho ensurdecedor dos fogos de artifício. Para que o seu companheiro não sofra com o estresse dos rojões, o ideal é mantê-lo em um cômodo fechado, onde ele se sinta totalmente seguro. Geralmente, o melhor refúgio para o animal será o aconchego da própria casa. Saiba também que a presença carinhosa do tutor ajuda a confortar e distrair o pet, fazendo com que o medo passe despercebido.
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1: O programa Desenrola Brasil já movimentou 10,3 milhões de reais usando o FGTS como garantia para renegociar dívidas. Foram 17.085 operações registradas até o início de junho, com valor médio de R$ 604,73 por contrato. Os dados foram apresentados na reunião do Conselho Curador do FGTS nesta terça-feira, 16 de junho de 2026. Cada trabalhador pode usar até R$ 1.000 ou 20% do saldo do fundo. O limite total do FGTS no programa é de 8,2 bilhões de reais. A Nu Financeira domina as operações, respondendo por cerca de 85% do total. Integrantes do conselho questionaram essa concentração, mas técnicos do governo não explicaram os motivos.
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9: É isso aí, muito boa tarde a você, amigo e ouvinte da Pool FM. É, tá começando agora.

para mais um programa Energy Pop Reload, para dar um agito nesse início de tarde de quarta-feira. Eu sou Ricardo Costa e você vai comigo nos próximos 60 minutos com muita música de qualidade, muito alto astral, com aquela energia bacana. Bom, hoje um programa um pouquinho mais diferente dos outros e eu tô trazendo um tema rock and soul. É isso mesmo, nós vamos trazer alguns grupos de rock que incorporaram o soul e o funk em suas músicas, criando um gênero como um funk rock, onde eles predominam aquela linha de baixo marcada do soul e trazendo um pouco dos metais do soul funk, sem perder a essência do grupo. Tem muita coisa legal aí, tem grupo de rock cantando rap, enfim, tem muita coisa legal aí pra gente curtir. Bom, e a primeira música pra mim é sensacional, ela é de 79, é um cantor de rock e fez uma música numa pegada mais ou menos na linha que os Rolling Stones fizeram com Miss You. Uma linha meio disco soul. Bom, quem é lá de trás? Quem é lá de trás? Das décadas lá de trás vai lembrar dessa que é de matar, meu. Vamos começar?

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2: Bom, e tá aí finalizando esse primeiro bloco com uma mini montagem aí, trazendo Falco, Nelly, Lunes, Mozart e Run DMC. Todo mundo junto, fez essa baguncinha aí que ficou bem legal, bem dançante, bem agitado. Bom, mas que eu comecei esse primeiro bloco? Bom, conforme eu disse no começo, eu comecei com uma música lá de 79, que é do Peter Frampton, aquele álbum que explodiu dele, sensacional. Peter Frampton, na verdade, foi o popstar do começo dos anos 80, né? E aqui com Where I Should Be, que tem uma levadinha meio soul, disco. Bom, mas é isso aí. Na sequência eu vim aí, não podia deixar. Essa aqui tocava até nos baile black, que é o grupo Kiss, I Love It Loud. Pô, essa pegada funk sensacional, né, meu? Abria a pista que neguinho caía, se jogava. Aí na sequência eu vim com The Strokers, com Billy Squire, também na mesma esquema. Toquei também a banda Toto com Pamela, de 1988, que também tem uma levada soul funk. E aqui eu vim com uma banda também dos anos 70, que é a banda inglesa The Who, com Eminence Front, uma pegada bem funk, bem legal, fugindo bem da linha do clássico rock deles. Aí depois eu vim com aquela fusão do Run DMC e o Aerosmith, com Walk This Way, e aqui uma que me faz lembrar a MTV, né? Quem não gostou dessa música só de ver o clipe, apesar de a música ser muito legal, né? E aqui com Faith No More, Epic, a cara da MTV. E finalizando com aquela mini montagem onde tinha a base do Falco, Nelly, Lunes, tinha um trechinho do Mozart e também Run DMC. Bom, é isso aí, vamos seguindo? Então,
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2: Bom, e tá aí finalizando muitíssimo bem com a banda americana Korn regravando um clássico do Camel, Word Up. Pô, os caras respeitaram 100% a original, hein? Sensacional, claro que tem um peso mais do rock, mas respeitadíssimo, inclusive o grupo Korn estiveram recentemente aqui no Brasil. Bom, mas vamos lá, aqui que eu comecei esse segundo e último bloco. Ah, eu abri com o Linkin Park, né? Rock com rap, não dá pra esquecer desses caras, né? Infelizmente o vocalista Chester Bennington faleceu, mas agora eles conseguiram substituir uma cantora que foi bem aceita pelos fãs, que é a Emily Armstrong. Bom, mas vamos lá. Na sequência aí eu vim com outra banda americana, POD, com Youth of the Nation. Na sequência, Crazy Town com Butterfly. Toquei também David Bowie, que também fez uma música numa pegada soul funk, Confession. Toquei também Peter Gabriel, que gosta, né, de um soul, tem um pezinho lá

0: Steam, querendo ou não, Slade Hammer não perde muito pra essa linha. Aí na sequência eu vim com The Cure, com Hot Hot Hot, uma linha de baixo bem expressiva, trazendo uma levada bem funk. Vim também com In Excess, com a mais funk deles, What You Need, também com uma base de baixo incrível, e finalizando aí com Korn, World Up. Bom, foi tudo isso, trazendo aí algumas bandas de rock que também beberam um pouco daquela água do soul, funk, e se deram muito bem. Quero mais uma vez agradecer a você que ficou até agora curtindo, ouvindo todas essas pérolas, todos esses clássicos, e é óbvio que eu vou pedir para você continuar aqui na Pool, muita coisa boa ainda está por vir. Continua aí para você se deliciar com várias músicas que a Pool oferece para você. Tô indo nessa, desejo a você aí uma semana maravilhosa e, claro, conto com você no próximo domingo pra gente mais uma vez fazer esse agito que a gente faz aqui, beleza? Então é isso aí, uma ótima semana e tchau, tchau!
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2: O brasileiro está investindo em tela grande por causa da Copa do Mundo. Um levantamento da Confineo Trust mostrou que as vendas de TVs no comércio eletrônico somaram 8,4 bilhões de reais entre janeiro e 15 de junho deste ano, alta de 28,9% em relação ao mesmo período de 2025. O preço médio dos aparelhos chegou a 2,7 mil reais, 9,43% a mais que no ano passado. As TVs de 50 a 59 polegadas foram as mais vendidas, com 36,6% do mercado. Já as telas acima de 70 polegadas explodiram nas vendas, com alta de 172,2%.
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0: Supreme, I Like You. Jay Supreme nessa época cantava uma oitava, né, acima, né? Pelo menos, né? Seguindo aí os passos do Will Smith, que também cantava lá em cima, né? Tudo mais jovial, né? Mais alegre, né? Acabou descendo no próximo disco. Pelo menos uma oitava, né? No Mr. Vain, por exemplo, isso fica bem claro, né? Lá embaixo, né? Mais sério, né? Mais rapper, perigoso e tudo mais. E não é por nada, não. É Culture Beat. Não Culture Beat, nem Culture Beat. Culture Beat dói o ouvido, inclusive. Você não gosta que te chamem pelo nome errado, correto? Então vai chamar o Culture Beat de Culture, Culture, Culture. Chama do que você quiser, a vida é sua, pode falar errado à vontade, tá tudo certo, beleza. Antes do Death Syndicate com The Project, 1990, samples aí do ABBA. Teve ainda Joy Joyce com Baby Baby, 1991, dois samples aí bem famosos, né? Cida Garrett. Cida Garrett que fez backing vocal pro Michael Jackson no I Just Can't Stop Loving You. O sample usado aqui é de uma música de 88 chamado Kissing, mas não acaba aí. Tem também a Alicia Warren com uma música chamada Touch Me, de 1989. A Ellen Merrill foi lá, surrupiou tudo, botou na Baby Baby, botou o nome lá Joy and Joyce e ficou uma música sensacional. Depois ele refez essa obra com Corona, que ficou uma merda. A da Corona é muito ruim, você pula e só toca Joy Joyce, Baby Baby. O resto, como dizia o dono de uma rádio onde eu trabalhei na Baixada, quando ele não gostava de uma música, ele falava, deleta, deleta, deleta. Deleta, Baby Baby da Corona. E ainda Marc Mark and the Funk Bunch com Loleatta Holloway, Good Vibrations, 1991. Fechando aqui mais um Music Delivery. Obrigado aí pela sua conexão. Music Delivery sempre aqui na PUL, de segunda a sexta, 10 da manhã, 2 da tarde e 8 da noite. 3 edições, portanto. No YouTube estou no arroba Jeff Fernandes 007, Jeff com dois Fs e o 007 os números. E no Insta, no arroba JF Voz. Valeu, abraço, hein?
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0: série que fez um relativo sucesso no Apple TV voltou, Sugar. Colin Farrell volta à ação como John Sugar, um detetive particular de Los Angeles e cinéfilo obsessivo, que atravessa casos criminais como se vivesse dentro de um filme noir. A segunda temporada de Sugar troca o desaparecimento de Olivia Siegel por uma nova investigação. Sugar procura o irmão mais velho de um jovem boxeador em ascensão. O novo caso expande a série para uma conspiração urbana ligada aos subterrâneos de Los Angeles, com gangues, polícia corrompida e interesses que ultrapassam a busca por uma pessoa desaparecida. Nessa segunda temporada de Sugar, né, a série de Mark Protosevich, a gente tem Sam Catlin como showrunner. E o elenco, além de Colin Farrell, tem também Raymond Lee, Jin Ha e Tony Dalton. Sugar, segunda temporada, disponível na Apple TV.
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0: precisa saber. Adolescentes que leem por prazer têm maior autoestima e se sentem mais preparados para lidar com emoções. É o que diz um estudo do Reino Unido. 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
1: Um asteroide gigante vai passar pertinho da Terra no final de junho. O objetivo

0: potencialmente perigoso, mas garante que não tem risco de colisão dessa vez. O tamanho estimado é entre 700 metros e 1,6 quilômetros de diâmetro, igual ou maior do que Burj Khalifa, o maior prédio do mundo. A agência vai usar a passagem para estudar melhor o objeto.
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6: Olá, meus queridos, tudo bem? Uma maravilhosa quarta-feira para vocês. Hoje, dia 24 de junho, clima de arraiá no ar, é dia de São João e também dia da Polícia Militar. Fica aí a nossa homenagem aos policiais militares que trabalham diariamente pela nossa segurança. Tá no ar o Mundo Verde, vamos à dica de hoje. Com as festas juninas acontecendo em todo o país, nós precisamos prestar muito mais atenção na quantidade de lixo que esses eventos produzem. Infelizmente, é comum encontrar copos plásticos, pratos e guardanapos jogados de qualquer jeito e misturados, o que prejudica a reciclagem. Para termos uma festa no estilo lixo zero, o segredo é servir as comidinhas típicas, utilizando apenas produtos biodegradáveis. Use pratos de papelão, guardanapos de pano e até folhas de bananeira como suporte para os doces.

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1: Então, meus amigos, entrando nesse clima junino, a dica de hoje é infalível para manter a sua pipoca crocante durante as festas juninas. Então é o seguinte, assim que os grãos estourarem, espalhe tudo em uma assadeira grande para esfriar totalmente antes de guardar no pote. E para manter o estalo perfeito por até 3 dias, armazene em um recipiente de vidro hermético ou em sacos plásticos bem vedados. O grande segredo é deixar para colocar o sal apenas na hora de comer, garantindo o melhor arraiar.
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1: O presidente dos Estados Unidos, Donald Trump, ameaçou nesta quarta-feira voltar a bombardear o Irã caso o país descumpra o acordo para encerrar a guerra no Oriente Médio. Trump deu a declaração na cidade de Evian, no leste da França, onde os líderes do G7, o grupo dos países mais ricos do mundo, comemoraram o entendimento entre Washington e Teerã. Eles chamam o momento de uma oportunidade histórica para impedir que o Irã crie e envie armas nucleares pelo mundo.

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2: Porque você precisa saber. As pessoas passam, em média, um terço de suas vidas dormindo. Isso equivale a cerca de 25 anos, considerando que uma pessoa viva, em média, 75 anos.
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2: No Prime Video, um suspense de sobrevivência estrelado por Emma Thompson e dirigido por Brian Kirk. O Frio da Morte. Nele, ela interpreta Barbie, uma viúva que atravessa a região congelada do norte de Minnesota para cumprir o último desejo do marido, espalhar as cinzas no lago onde os dois viveram uma memória decisiva no casamento. Quando Barbie se perde numa nevasca, chega a uma cabana isolada para pedir ajuda, claro, né? E descobre que uma jovem, vivida por Laurie Marsden, é mantida em cativeiro por um casal armado. Sem sinal de telefone, longe da cidade e sem apoio imediato, a protagonista se torna a única chance da garota, enfrentando os personagens de Judy Greer e Mark Menchaca. A ação tem um jogo de gato e rato mortal contra os sequestradores, enquanto a mulher comum se transforma numa força implacável da natureza para garantir a sobrevivência de ambas. O Frio da Morte, já disponível no Prime Video com Emma Thompson.
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0: guerra que começou em fevereiro deste ano. Por causa disso, especialistas do setor acreditam que o governo de Trump pode agora focar os seus esforços em resolver as tensões com os norte-coreanos.
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0: 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Cuide-se bem com essas dicas.
1: Você pegou aquele calçado velho e plano que estava encostado no fundo do armário para começar a correr? Cuidado, você pode estar assinando um contrato com as dores no joelho e na canela, hein? A corrida é uma atividade de alto impacto e exige um calçado com amortecimento adequado para absorver o choque de cada passada contra o asfalto. Investir em um tênis específico para corrida que respeite a sua pisada e dê estabilidade ao calcanhar não é gasto, é investimento, viu? É proteção para suas articulações e longevidade no esporte. Então, já sabe, né? Para correr, tem que ter um tênis específico para corrida, senão o barato acaba saindo caro.
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0: ter sozinho.
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1: Aposentados e pensionistas com descontos indevidos por fraudes no INSS têm até 20 de junho para contestar as cobranças. Segundo o balanço do dia 11 de junho, mais de 3,2 bilhões de reais já foram devolvidos a 4,7 milhões de segurados. Após a aprovação da queixa, quem fechar o acordo recebe o dinheiro corrigido na conta em até 3 dias úteis, sem precisar ir à justiça. Quem já teve a reclamação aceita poderá aderir ao acordo mesmo após o prazo final, mas quem perder a data limite para registrar a contestação inicial perderá o direito ao ressarcimento.
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1: Meus amores, quarta-feira chegou e o principal cuidado com o animal de estimação na época de festas juninas é, sem dúvida, meus amigos, o barulho ensurdecedor dos fogos de artifício. Para que o seu companheiro não sofra com o estresse dos rojões, o ideal é mantê-lo em um cômodo fechado, onde ele se sinta totalmente seguro. Geralmente, o melhor refúgio para o animal será o aconchego da própria casa. Saiba também que a presença carinhosa do tutor ajuda a confortar e distrair o pet, fazendo com que o medo passe despercebido.
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2: Seja bem-vindo e bem-vindo a mais um Music Delivery aqui na Pool FM. Eu sou o Jeff Fernandes apresentando e mixando o Music Delivery. E neste set, anos 2008, 9 e 10. Você aí com seu fone de ouvido, ou você aí no seu Super Sound System, na sua casa, no trabalho, no trânsito, na caminhada, cochilando, dormindo e ouvindo aqui o Delivery, obrigado pela sua conexão. Music Delivery é só aqui na Pool FM, segunda a sexta-feira, 10 da manhã, 2 da tarde e 8 da noite, com as clássicas dos anos 80, 90 e 2000. 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

0: Music Delivery aqui pela Pool com Money, I Don't Know Why. Música de 2008, vocais de Mônica Bragato. Ela é a Money. JC em China com The Music 2009, também de 2009. DJ Neo featuring Jocelyn Brown, Better Life, também de 2009. Aí, China com Can't Stop the Rain. Ainda de 2010, Timmy Vegas e The Universe Band featuring Jennifer Wallace, Can't Make It Through Another Day. E abrindo com House Bros de 2009, Let the Music, ok? 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Music Delivery é sempre aqui na Pool, segunda a sexta-feira, em 3 edições, 10 da manhã, 2 da tarde e 8 da noite. 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
2: E a parte 2 de uma série que fez um relativo sucesso no Apple TV voltou, Sugar. Colin Farrell volta à ação como John Sugar, um detetive particular de Los Angeles e cinéfilo obsessivo, que atravessa casos criminais como se vivesse dentro de um filme noir. A segunda temporada de Sugar troca o desaparecimento de Olivia Siegel por uma nova investigação. Sugar procura o irmão mais velho de um jovem boxeador em ascensão. O novo caso expande a série para uma conspiração urbana ligada aos subterrâneos de Los Angeles, com gangues, polícia corrompida e interesses que ultrapassam a busca por uma pessoa desaparecida. Nessa segunda temporada de Sugar, né, a série de Mark Protosevich, a gente tem Sam Catlin como showrunner. E o elenco, além de Colin Farrell, tem também Raymond Lee, Jin Ha e Tony Dalton. Sugar,

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